0: Convênios, Ordenanças e Bênçãos, por Elder Randy D. Funk, dos 70. No meu primeiro semestre na faculdade de Direito, a disciplina de contratos foi ministrada por um renomado professor que era muito bondoso e agradável, exceto ao lecionar. Em classe, seu forte era ensinar pelo método socrático, que consiste em fazer perguntas profundas, de modo a desenvolver o pensamento crítico. Na maioria dos encontros, ele nos designava a leitura de três decisões ou casos legais. Durante a aula, um aluno era chamado para resumir os fatos do caso e, depois, descrever os princípios legais do direito contratual que os casos estabeleciam. Em seguida, o professor submetia o desafortunado estudante a uma saraivada de perguntas inquiridoras e capciosas. Quase sempre saíamos com a plena consciência de nossa ignorância. Na primeira vez que fui chamado, os casos estavam relacionados ao princípio do direito contratual, conhecido como aceitação unilateral. O resultado foi que nunca me esqueci desse princípio. Oferta e aceitação. Entre outras coisas, para firmar um contrato válido nas leis humanas, é preciso haver uma oferta e uma aceitação. Em geral, cria-se um contrato quando uma das partes faz uma oferta e a outra a aceita. Para alguns acordos, como para a compra de imóveis, a lei exige que a oferta e a aceitação se deem por escrito. Em outras situações, basta um acordo verbal entre as partes. Porém, para certos acordos, a aceitação de uma oferta é feita simplesmente pela ação correspondente. A isso se dá o nome de aceitação unilateral. Posso, por exemplo, lhe propor: se você me trouxer uma dúzia de bananas, eu lhe pagarei 100 reais. Para aceitar minha generosa oferta, você não precisa assinar um acordo, nem mesmo me dizer que vai trazer as bananas. Basta ir à mercearia ou ao mercado, comprar uma dúzia de bananas e trazê-las para mim. Ou, em certas partes do mundo, você pode até colher as bananas no pé. De um modo ou de outro, se você me trouxer o cacho, estou obrigado, por contrato, a lhe pagar 100 reais. Por quê? Porque você aceitou minha oferta com sua ação. Precisamos agir. Os convênios com o Pai Celestial funcionam de maneira muito semelhante. Para receber as generosas bênçãos que Ele oferece, devemos agir para aceitá-las. Não há uma negociação seguida de aceitação por escrito. Em vez disso, ao exprimirmos nossa disposição e agirmos de acordo com sua vontade, o que inclui o recebimento de ordenanças essenciais, demonstramos nosso desejo e nossa vontade de fazer convênios com Ele. E depois, ao guardarmos os convênios por meio de nossos atos, fazemos jus às bênçãos abundantes que Ele prometeu. Aprendemos em doutrina e convênios. Há uma lei irrevogavelmente decretada no céu antes da fundação deste mundo, na qual todas as bênçãos se baseiam. E quando recebemos uma bênção de Deus, é por obediência à lei na qual ela se baseia. O Salvador ensinou: nem todo o que me diz Senhor, Senhor, entrará no reino dos céus, mas aquele que faz a vontade de meu Pai, que está nos céus. Em outras palavras, aceitamos a bênção da vida eterna no reino dos céus, oferecida por nosso Pai Celestial, não simplesmente pelo que dizemos, mas também pelo que fazemos. E quando fazemos convênio com Ele, Ele nos assegura: eu, o Senhor, estou obrigado quando fazeis o que eu digo. Ele também deixou claro que, se não cumprirmos a vontade dele, se não aceitarmos sua oferta, não teremos acordo. Quando não o fazeis, não tendes promessa alguma. Ordenanças de salvação e exaltação. Entramos nesses convênios necessários para a salvação e exaltação ao recebermos ordenanças sagradas, conforme lemos no Manual Geral. Os membros fazem convênios com Deus ao receberem as ordenanças de salvação e exaltação. Todos os que perseverarem até o fim no cumprimento de seus convênios receberão a vida eterna. As ordenanças de salvação e exaltação são o batismo, a confirmação e o dom do Espírito Santo, a ordenação ao sacerdócio de Melquisedeque para os homens e as ordenanças de investidura e selamento no templo. Cada uma dessas cinco ordenanças é realizada vicariamente no templo em favor de antepassados falecidos, porque são essenciais para todos os filhos de Deus. O registro de alma, ensinando nas águas de Mórmon, ilustra a relação entre convênios, ordenanças e bênçãos. Observe como Deus, por meio de seu profeta, estabelece as condições, descreve as bênçãos prometidas e declara como podemos receber essas bênçãos. Aos que estavam reunidos nas águas de Mórmon e expressaram o desejo de entrar no rebanho de Deus, o desejo era um importante primeiro passo. Alma ensinou o que se esperava deles. Eles deviam estar dispostos a carregar os fardos uns dos outros, chorar com os que choram, consolar os que necessitam de consolo e servir de testemunhas de Deus em todos os momentos, em todas as coisas, em todos os lugares, mesmo até a morte. Em seguida, Alma descreveu as bênçãos prometidas. Sereis redimidos por Deus e contados com os da primeira ressurreição, para que tenhais a vida eterna. E o Senhor derramará seu Espírito com mais abundância sobre vós. O que as pessoas tinham de fazer para aceitar essas bênçãos notáveis? Nas palavras de Alma, deveis ser batizados em nome do Senhor, como um testemunho perante Ele de que haveis feito convênio com Ele, de servi-lo e guardar seus mandamentos. Observe que a ordenança do batismo, um ato sagrado de que a maioria de nós se lembra nitidamente, serve de testemunho ou evidência de que assumimos um convênio com Deus. As pessoas estavam tão ansiosas para fazer isso que bateram palmas de alegria e exclamaram: "Esse é o desejo de nosso coração." Manifestaram o desejo sincero de fazer um convênio ao entrar nas águas do batismo. Da mesma maneira, ao recebermos cada uma das ordenanças de salvação e exaltação, são feitas a nós promessas adicionais de grandes bênçãos. Os convênios que assumimos são sagrados e válidos para nós e para Deus. Decidimos aceitar as bênçãos que Ele oferece quando exercemos nosso arbítrio moral para receber ordenanças e guardar os convênios a elas associados. O sacramento. A ordenança do sacramento nos convida a relembrar o Salvador e nossos convênios. Quando Jesus Cristo instituiu o sacramento entre os nefitas, deu o poder do sacerdócio a seus discípulos e os instruiu a partir o pão e abençoá-lo e distribuí-lo ao povo de sua igreja, a todos os que crerem e forem batizados em seu nome. Geralmente pensamos em tomar o sacramento para renovar nossos convênios batismais. Embora isso seja correto, observe as palavras usadas pelo Salvador. Ao orientar seus seguidores a partilhar do pão, ele disse: "E isto fareis em lembrança de meu corpo, o qual vos mostrei, e será um testemunho ao Pai de que vos lembrais sempre de mim." Quando beberam do vinho, ele declarou: "Isto cumpre meus mandamentos e testifica ao Pai que tendes o desejo de fazer o que vos ordenei." Em outras palavras, quando partilhamos o sacramento a cada semana, testificamos novamente que sempre recordaremos de Jesus Cristo e que estamos desejosos de cumprir seus mandamentos. Se sempre nos lembrarmos dele e guardarmos seus mandamentos, seu Espírito estará conosco. Bênçãos que recebemos. Refletindo sobre as bênçãos que nos advêm ao tomarmos o sacramento, o presidente Dallin A. Jokes, primeiro conselheiro na primeira presidência, observou: "Por ser partido e fracionado, cada pedaço de pão é único, assim como são únicas as pessoas que dele partilham. Todos precisamos nos arrepender de diferentes pecados. Todos precisamos ser fortalecidos, de diferentes maneiras, por meio da expiação do Senhor Jesus Cristo, de quem nos lembramos nessa ordenança." Descobri que é útil ponderar sobre os versículos 10, 12 e 14 de 3 Nefe, capítulo 18. Em cada um desses versículos, o Salvador diz aos que partilham do sacramento: "Abençoados sois", mas sem especificar quais serão as bênçãos. Talvez porque cada pessoa que participa dessa ordenança sagrada é tão diferente das outras quanto um pedaço de pão é dos outros. Cada um de nós precisa de bênçãos diferentes. Embora nossos desafios, nossas circunstâncias e necessidades sejam diferentes, o Salvador prometeu a todos nós que guardamos o convênio sacramental: "Abençoados sois." Amor e misericórdia. Destaco agora uma importante diferença entre as leis de Deus e as dos homens: o papel do amor e da misericórdia no plano de Deus de redenção para seus filhos. Conforme dito, em muitos casos, convidamos as bênçãos que Ele nos oferece por meio de nossas ações. Assim como fazem pais amorosos, O Pai Celestial misericordiosamente leva em conta o desejo de nosso coração, tanto quanto nossas obras. Ele compreende que, às vezes, a oportunidade de agir pode estar limitada por circunstâncias que fogem ao nosso controle. A morte prematura, uma deficiência séria, a simples falta de conhecimento ou oportunidade, assim como qualquer outra injustiça existente em um mundo decaído, podem ser uma barreira ao nosso progresso e ao recebimento das bênçãos prometidas que desejamos. Portanto, o âmago do grande plano de felicidade é nosso Salvador Jesus Cristo, que compensa as diferenças, vence as injustiças e permite que todos os que de fato desejarem e se empenharem ao máximo, por fim aceitem e recebam as bênçãos prometidas por um Pai Celestial amoroso. O Pai Celestial deseja que retornemos à sua presença, mas quer que o façamos por vontade própria. Elder Dale G. Renlund, do Quórum dos Doze Apóstolos, ensinou: o objetivo de nosso Pai Celestial ao nos ensinar não é que seus filhos façam o que é certo. É ajudar seus filhos a escolherem fazer o que é certo e, por fim, se tornarem semelhantes a ele. Se ele simplesmente quisesse que fôssemos obedientes, usaria as recompensas e punições imediatas para influenciar nosso comportamento. O Pai Celestial requer um coração desejoso, assim como esforços de nossa parte. Muitas das recompensas pela escolha do que é certo virão no futuro e são muito maiores do que merecemos, razão pela qual algumas recompensas são chamadas de dádivas ou dons. Por ser um Pai generoso e misericordioso, o Pai Celestial nos dá muito, bem mais do que merecemos. Assim, a exaltação não é conquistada, mas deve ser escolhida, aceita e recebida com gratidão. Que em todas as ocasiões e circunstâncias, hajamos, cada um de nós, com fé, obediência, diligência e gratidão, para nos prepararmos para receber tudo o que nosso Pai possui. Um povo do convênio e de retidão. Vivemos em uma época maravilhosa, em que as bênçãos do Evangelho estão ao pronto alcance dos que as aceitam. O presidente Russell M. Nelson ensinou: temos o privilégio de testemunhar com nossos próprios olhos o que o profeta Nefe viu, apenas em visão, que o poder do Cordeiro de Deus desceria sobre o povo do convênio do Senhor, que estaria disperso sobre toda a face da terra, e estaria armado com retidão e com poder de Deus em grande glória. Vocês, meus irmãos e irmãs, estão entre esses homens, essas mulheres e essas crianças vistas por Nefe. Pensem nisso. Nosso Pai Celestial nos ama e verdadeiramente deseja nos abençoar. Por meio da expiação infinita de seu Filho Jesus Cristo, todos podem ser curados. Se confiarmos em Deus e agirmos com fé para fazer e guardar convênios sagrados com Ele, como será grande nossa alegria agora e por toda a eternidade. Extraído do discurso Covenant, Accepting God's Offered Blessings, proferido em um devocional na Universidade Brigham Young, Idaho, em 22 de setembro de 2020.
1: Uma promessa sagrada. Em termos legais, um convênio geralmente denota um acordo entre duas ou mais partes. Mas no contexto religioso, um convênio é muito mais significativo. É uma promessa sagrada a Deus. Ele determina os termos, e cada pessoa pode decidir quanto a aceitá-los. Se a pessoa aceitar os termos do convênio e obedecer à lei de Deus, ela recebe as bênçãos associadas ao convênio. Presidente Russell M. Nelson. Convênios. Ali Arrona, novembro de 2011, página 86.
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4: 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Los amo y los admiro. Siento que es un honor el ser contado entre ustedes. Los saludo a ustedes que tienen la autoridad de actuar en el nombre de Dios. y de efectuar las ordenanzas que son fuente vital de fortaleza y de energía eternas para el bienestar de la humanidad. Hoy me dirijo a ustedes, maravillosos jóvenes que se preparan para hacer la diferencia en el mundo. A ustedes, a quienes se les ha ordenado al sacerdocio arónico y a quienes ya han recibido el sagrado juramento y convenio del sacerdocio de Melquisedec. El sacerdocio que poseen es una prodigiosa fuerza para el bien. Viven en una época de grandes retos y oportunidades. Como hijos espirituales de padres celestiales, tienen la libertad de tomar las decisiones correctas. Esto requiere de una labor ardua, de autodisciplina y de una actitud optimista que les brindarán gozo y libertad tanto ahora como en el futuro. El Señor le dijo a Abraham, «Jehová es mi nombre, y conozco el fin desde el principio. Por lo tanto, te cubriré con mi mano». Hoy les digo que si confían en el Señor y le obedecen, su mano estará sobre ustedes. Él les ayudará a alcanzar el gran potencial que Él ve en ustedes, y Él les ayudará a ver el fin desde el principio. Permítanme contarles una experiencia de mi niñez. Cuando tenía 11 años, mi familia tuvo que salir de Alemania Oriental y comenzar una nueva vida de la noche a la mañana en Alemania Occidental. Hasta que mi padre volviese a ser empleado de gobierno, mis padres tuvieron un pequeño negocio de lavandería en nuestro pueblito. Yo era el encargado de entregar la ropa limpia. A fin de cumplir esa función con eficacia, necesitaba una bicicleta para remolcar el pesado carrito de la ropa. Siempre había soñado tener una bonita y lustrosa bicicleta deportiva roja, pero nunca había dinero suficiente para realizar ese sueño, sino que conseguí una bicicleta pesada, fea, negra y fuerte. Durante unos años entregué la ropa limpia antes y después de la escuela. La mayor parte del tiempo no me sentía muy entusiasmado ni con la bicicleta, ni con el carrito, ni con mi trabajo. A veces el carrito parecía tan pesado y el trabajo tan agotador que pensaba que se me reventarían los pulmones y muchas veces me detenía para recuperar el aliento. Pero hacía mi parte porque, como familia, en verdad dependíamos de esos ingresos y así contribuía yo. Si hubiese sabido lo que supe años después, si tan solo hubiese podido ver el fin desde el principio, habría valorado más aquellas experiencias y ello hubiese facilitado mi trabajo. Muchos años después, cuando estaba para ser reclutado en el ejército, me presenté como voluntario en la Fuerza Aérea para ser piloto, ya que me gustaba volar y pensé que ser piloto era para mí. Para ser admitido en el programa tenía que pasar un número de pruebas, incluido un riguroso examen físico. Los médicos se preocuparon algo por los resultados e hicieron algunas pruebas adicionales. Después me dijeron, usted tiene cicatrices en los pulmones, lo que prueba que sufrió de una enfermedad al empezar la adolescencia, pero es obvio que ahora se encuentra bien. Los médicos se preguntaban qué tratamiento habría tenido para curarme de esa dolencia. Yo nunca supe que había padecido de una afección pulmonar hasta ese día del examen. Entonces, comprendí con claridad que el frecuente ejercicio al aire fresco, al entregar la ropa limpia, había sido un factor importante para curarme. Sin el esfuerzo de pedalear la bicicleta pesada todos los días y de remolcar el carrito de ropa limpia por las calles del pueblo, quizá nunca hubiera sido piloto de avión de combate, ni después capitán de aviones 747 de una línea aérea. No sabemos los detalles de nuestro futuro, ni lo que nos aguarda. Vivimos en tiempos de incertidumbre y en cada aspecto de nuestra vida estamos rodeados de retos. De vez en cuando, el desánimo nos llega de improviso y en ocasiones nos sentimos frustrados. Quizá hasta dudemos del valor de nuestro trabajo. En estos momentos sombríos, Satanás nos susurra que nunca lograremos el éxito, que no vale la pena el esfuerzo y que nuestra pequeña aportación nunca hará una diferencia. El padre de todas las mentiras hará lo posible por impedir que veamos el fin desde el principio. Afortunadamente, ustedes, los jóvenes poseedores del sacerdocio de la Iglesia de Jesucristo, de los santos de los últimos días, les enseñan los profetas, videntes y reveladores de nuestra época. La primera presidencia ha declarado: tenemos plena confianza en ustedes. Ustedes son espíritus escogidos. Están iniciando su jornada por esta vida terrenal. Su Padre Celestial desea que vivan felices y desea llevarlos de nuevo a su presencia. Las decisiones que tomen hoy determinarán mucho de lo que habrá de venir durante su vida y la eternidad. Tienen la responsabilidad de aprender lo que nuestro Padre Celestial desea que hagan y entonces dar lo mejor de ustedes mismos para obedecer su voluntad. Agradezco profundamente el liderazgo inspirado del presidente Gordon B. Hinckley, el profeta de Dios en nuestra época, y de sus nobles consejeros. Su visión profética les ayuda a ustedes a ver el fin desde el principio. El Señor les ama y por eso les ha dado los mandamientos y las palabras de los profetas para guiarles durante su vida. Algunas de las pautas de mayor importancia para su vida se encuentran en el folleto para la fortaleza de la juventud. La apariencia exterior de este librito concordaría con la descripción que se encuentra en las Escrituras: y de las cosas pequeñas proceden las grandes, lo cual es maravilloso. El folleto en sí carece de valor monetario, quizá cueste unos centavos, pero la doctrina y los principios que contiene son un tesoro invalorable. Ustedes, jóvenes mayores de 18 años, si ya no tienen ese folleto, asegúrense de conseguirlo, consérvenlo y utilícenlo. Es una joya para las personas de cualquier edad, porque contiene las normas que son los símbolos sagrados que representan nuestra membresía en la Iglesia. Quisiera hacerles notar que el folleto para la fortaleza de la juventud, la guía para padres y líderes de la juventud y la recomendación para el templo tienen, todos ellos, una ilustración del templo de Salt Lake impresa en la portada. El templo es el eslabón que une a las generaciones, tanto en esta vida como en la eternidad. Todos los templos se han dedicado con el mismo propósito: ayudar a la labor de llevar a cabo la obra divina y la gloria de Dios, nuestro Padre eterno, llevar a cabo la inmortalidad y la vida eterna del hombre. Los templos son edificios sagrados donde hallamos la respuesta a preguntas eternas, donde se enseñan verdades y donde se efectúan ordenanzas, de modo que vivamos con el conocimiento de nuestra herencia divina como hijos de Dios y con el entendimiento de nuestro potencial como seres eternos. La casa del Señor les ayudará a ver el fin desde el principio. Así como los templos de Dios